Todo mundo sabe que do nosso lado tem um anjo da guarda, com a mão no nosso ombro e sempre concentrado.

Mas quem tá sabendo que do outro lado tem outro anjo, muito mais distraído, mas também muito importante.

mais complicado sem o nosso amigo. Não vai ser toda hora, mas a maioria das vezes que te lembrar de alguma coisa.